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1: Bom domingo, como é que são 9 da manhã, eu sou o Pilar Lourenço e vou estar contigo até às 2 da tarde. Eu sei que a esta hora, se calhar, ainda não te sentes bem capaz para nada, até porque o mês de junho ainda vai a meio e já há muita coisa a acontecer, é um mês muito exigente. Há santos populares, há casamentos, há baby showers, há muita coisa a acontecer. E pelo meio, ainda existe uma vida normal, do trabalho, obrigações, das quais não podemos fugir. Portanto, estamos juntos, estou completamente solidária contigo. E para te dar aqui uma boa notícia, Olivia Rodrigo tem novo álbum, portanto, se ainda não ouviste, é para ouvires. Segues agora com ela, Drop Dead, agora na Mega. Bom dia.

Mega Hits com Bruno Mars. Risk It All faz parte do novo álbum de Romantic. Sou Pilar Lourenço e sou muito romântica no que diz respeito a pôr protetor solar. Romântica e chata. Põe protetor solar. Vai estar muito calor hoje. Vais a caminho da praia. E eu acabei de ler uma notícia que diz que a nossa pele tem memória e nunca esquece a exposição solar. Portanto, hidrata-te, bebe muita água e põe muito protetor solar. Prometo que bronzeias na mesma. Pluni, agora com este sonzão.

Mega Hits e a melhor música nova, Loli Young, com esta From Down Here. Sou Pilar Lourenço e eu não sei se sabes, mas Loli Young ganhou o primeiro Grammy este ano com a música Messi, que ouviste muito, pelo menos, aqui na Mega. E antes disto, em setembro, mais ou menos, ela tinha anunciado uma pausa na carreira porque andava a desmaiar, a sentir-se mal em palco e, obviamente, saúde primeiro. E foi ainda mais especial quando, ainda assim, recebe um Grammy, o primeiro Grammy. Portanto, eu fico feliz quando estas acontecem. Madonna e Sabrina Carpenter, agora.

0: Falta menos de uma semana para os poderes ver. Onde? No Rock in Rio Lisboa. Tens um cartaz inacreditável. São dois fins de semana seguidos de muita intensidade, muita música. E obviamente que a Mega é a rádio oficial. E é por isso mesmo que já amanhã, segunda-feira, no Cenoso, vai estar a rainha do Rock in Rio Lisboa, Roberta Medina, à conversa com o Mateus Lourenço e com a Margarida Perreiro. Portanto, não percas. Second Voice, a chegar já a seguir. 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

Bom domingo, agora que são 10 da manhã, já começa a ser uma hora razoável para falares comigo no 968-689-229. Sou Pilar Lourenço, contigo até às 2 e agora Teddy Swims.

oficialmente um bom domingo. Destiny's Child com esta Survivor. Que é aquilo que tens de ser se queres acompanhar o ritmo do verão com a Meg. Muitos festivais a acontecer e é sobre um deles que falamos já a seguir. Antes disso ainda tens Sienna Spyro, Justin Bieber e Alex Horan a chegar. Portanto, é ficar desse lado.

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É o T-Rex confirmado no Small Summer Fest no dia 4 de julho. O Small Summer Fest acontece nos dias 3 e 4 de julho com um grande cartaz. Tens Yuri No. 5, tens o T-Rex, como acabei de dizer, Chico da Tina, Rislene e muitos outros. Espana Trincana, lembra-me agora também. E como tal, um cartaz destes é para ir, como é óbvio. Agora vamos diretamente ao lugar às novas de hoje. Jonas Blue, que depois de Edge of Desire ainda não nos tinha dado nada, mas agora deu, chegou e disse: Girl, é o nome do lugar.

The Weeknd e Anitta com esta São Paulo. 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E aí vais tu, rumo a São Paulo. Boa viagem, está bem? Porque é para ti. Lady Gaga, agora.

11 da manhã e tu estás com a Mega. Sempre ouvi dizer que aquilo que nós fazemos logo quando começamos o dia é definitivo para que o dia corra bem. Pelo menos estás no sítio certo, na rádio certa. Sou Pilar Lourenço, contigo até às duas. E agora é Maroon 5 com mais música nova.

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Harry Styles com este American Girls. Ele que está noivo de uma American Girl e não é uma qualquer, Zoe Kravitz, que é um mulherão. Com todo o respeito por todas as American Girls, mas não é com todas que ele tem uma tatuagem. E ainda bem, diz-se por aí que Harry Styles e Zoe Kravitz têm também uma tatuagem em casal. E é aqui que se calhar me perdem. Não sei, quero saber a tua opinião. Tatuagens em casal, é um sim, é um não? Depende da tatuagem, depende do casal. 968-689-229 na Mega. Becky Hill.

A RFC, a melhor música nova, Bob Sinclair. Eu sou a Pilar Lourenço, contigo até às duas. E há bocado contei-te que Harry Styles e Zoe Kravitz fizeram uma tatuagem em conjunto e eu perguntei o que é que nós achávamos disto. Porque eu preciso saber o que é que tu achas primeiro, para saber depois o que é que eu acho. 968-689-229. E a Teresa diz: não se metam nisso, estou a remover tatuagens com ex-amizades. E eu sou um bocadinho como a Teresa. Eu estimo um bocadinho demais a minha pele para de repente ter aqui um amo-te, Joana, sei lá, amo-te, Rita. Por muito que ame, não sei se quero isso na minha pele. Mesmo que sejam tatuagens mais cool, vou sempre saber, não é? É esse o objetivo da tatuagem em conjunto, em casal, que foi com aquela pessoa. E eu não sei, eu não ponho as mãos no fogo por ninguém. Eu acho que crescer tem-me feito isto. Mas continua a contar-me aquilo que tu achas. Prova-me que estou enganada. Gracie Abrams, agora com mais música.

0: Cretina com esta Sou Grande Amor. Ele tem um flow tão específico que eu passo o dia todo a cantar Chico Cretina. Basta ouvir uma vez. Portanto, boa sorte para o resto do teu dia. Ele que está também confirmado no Small Summer Fest. Portanto, é comprar os teus bilhetes no nosso site megahits.fm. A chegar a Mega tens o hino do Mundial 2026 que junta Shakira e Burna Boy, chama-se Dai Dai e chega já a seguir.
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É domingo, é meio-dia, está bom tempo, tens o almoço marcado e tens também o que fazeres nos próximos dois fins de semana. Rock in Rio Lisboa está quase aí e ela está confirmada, Bebe Rexha. É com ela que segues agora New Religion no Snooze e daqui a uma semana no Rock in Rio Lisboa.

0: Nelly com esta Hot In Here, que é aquilo que está a acontecer. E eu acho uma falta de respeito que me mandes uma mensagem a dizer que vais a caminho da praia. Eu sei que eu perguntei. Ok, eu até percebo essa parte. Mas mente-me, eu não quero saber que vais a caminho da praia quando eu não estou. Dominic Fike a chegar já a seguir. Boa praia.
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É Hits com Slow J Prodigy este 4 de Fevereiro. Sou Pilar Lourenço e realmente vinha te dizer save the date, mas a data é outra. 12 de Dezembro de 2026. Richie Campbell está de volta à Mel Arena, portanto, compra o teu bilhete porque vais gostar. Depois não digas, ah, não consegui. Claro que não, porque vais gostar. É um concerto mega, vemos lá. Sabrina Carpenter.

David Guetta e também Bebe Rexha com este I'm Good. Bebe Rexha que vai estar no Rock in Rio Lisboa no dia 20, que calha a ser o primeiro dia do festival. São 4 dias, 2 fins de semana muito intensos. E para te dar as melhores dicas, temos Roberta Medina amanhã no Cenoso com Margarida Borrego e com Mateus Lourenço. Portanto, já sabes, é ficares a ouvir. Temper City, agora.

Tem um ótimo domingo com a Mega, agora que é 1 da tarde. Eu sei, vais a caminho desse almoço, depois vais passar a tarde na praia. Opa, tenho inveja e não tenho qualquer problema em admitir. Se calhar também tens inveja do entrevistado do Snooze desta semana. Richie Campbell esteve durante 3 horas à conversa com o Snooze. Anunciou um Mel Arena, portanto é comprares o teu bilhete. E além disto, falámos também sobre o novo álbum, Elephant in the Room, e o documentário que antecedeu o álbum, que tem exatamente o mesmo nome. Portanto, fica aqui a minha dica para o teu domingo. Se ainda não viste o documentário, vê, mesmo que seja na praia, não me afetes. Ouve também o álbum, que está inacreditável, e desafio-te a escolheres uma música favorita. É que eu não consigo, eu tenho várias, são todas, acho eu. Na Mega, segues agora com Justin Bieber, Speed Demon. Bom domingo, sempre com a Mega.

Mega Hits e a melhor música nova de Second Voice com esta Let Me Be. E quem também costuma ter assim uma segunda voz todas as quartas-feiras é o Mateus Lourenço na rubrica Fui Mordido Por. No último episódio a voz dele era de uma Bete nos Santos Populares. Se ainda não viste, por favor, vai ver. É dos meus episódios favoritos de sempre. Nunca vi um Ike

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Mega Hits com Harry Styles e esta Dance No More, que não se aplica ao momento que segue, que é do Lugar às Novas e está em Jonas Blue. Portanto, não preciso te explicar, não é? Esta chama-se Girls, está no Lugar às Novas.

0: Esta pobre ex-namorada. Eu sou Pilar Lourenço e ia dizer até amanhã, mas não vou, porque estaria a mentir, porque vou de férias. Ficas muito bem entregue ao Mateus Lourenço e à Margarida Borrego a fazer-te companhia a partir das 6 da manhã, que é para verem o que é bom. E eu não estarei cá porque vou estar de férias. Não sei se já disse. Até disse-me a chegar. Beijinhos.
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0: Jay e B.O.B. na Mega Hits. Bela ressaca de sono de um fim de semana de Primavera Sound no Porto, não é? Hang on! A energia que precisa está mesmo a chegar. São mais de 90 minutos de música sem parar, com muitas novidades no que toca a música. Novidades de Val, Harry Styles e Bárbara Bandeira. Um clássico de Kesha também. E primeiro, Sabrina Carpenter. Vais ouvir Tears. A seguir na Mega Hits, em mais de 90 minutos de música sem parar. 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

0: São os Calema com a Sara Correia na Mega Hits. Calema confirmados no próximo sábado no Rock in Rio Lisboa. Primeiro e segundo dias já esgotados. Ainda há bilhetes para o fim de semana de Central Cee, 21 Savage, Rima também. Links em megahits.fm para comprar os teus bilhetes. Na Mega Hits, música nova agora é de Alex Warren.
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Mega Hits com Apathy de Rosé e Bruno Mars também. Bom fim de semana com a Mega Hits. Já saiu o novo álbum de Olivia Rodrigo, You Seem Pretty Sad for a Girl So In Love. Não sei se já ouviste, eu já ouvi. E que bem que ela está. É de lá que vem esta música, chama-se Drop Dead, Olivia Rodrigo na Mega Hits.

Bom fim de semana com a Mega Hits. Eu sou o Diogo Pires e devo dizer-te que estou à tua espera. À espera dos teus áudios, das tuas histórias, dos teus planos para o dia de hoje. No nosso WhatsApp 968-689-229 é o WhatsApp da Mega Hits. Como estamos por lá. Enquanto ouves Madonna com Sabrina Carpenter por aqui...

0: Akira e Burna Boy. Entramos em campo esta semana. Não sei se estás a par, acredito que sim. Mas lá está, entramos em campo esta semana. E segundo o nosso capitão,
1: o mais importante é começar bem com o primeiro jogo, o segundo e o terceiro, passar em primeiro no grupo. E a partir daí, vendo jogo a jogo, mas não já com expectativas que vamos ganhar. Acho que tem que ser passo a passo, com calma. O caminho constrói-se caminhando. Começar bem o Mundial acho que é o mais importante.
0: É deste hiperfoco que nós precisamos. Precisávamos todos disto na nossa vida. Estreia no Mundial dia 17, próxima quarta-feira, e nós estamos capazes de ter surpresas até lá. Mas logo saberás. Na Mega Hits, música nova de Próspero e Clooney agora.

é a declaração oficial, é verão. Quer dizer, não é, mas estamos quase lá, não é? Bom, a melhor altura do ano para ganhar dinheiro, verão, vamos a isso. 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Primeiro, Siena.

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Vamos a isso, boa sorte. Na Mega Hits, seguimos nesta tarde de domingo com a confirmada no primeiro dia de Rock in Rio, Bibi Rexha, a seguir. 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
1: Estava aqui eu à conversa com a Catarina no WhatsApp da Mega. Se tal e qual como a Catarina também vais neste momento a caminho da praia para aproveitar uma boa Golden Hour mais daqui a pouco. Então olha, força nisso. Boa viagem com a Mega Hits, agora com a música nova de Bruno Mars.

0: na Mega Hits. Foi por culpa dele que o nosso WhatsApp meio que ardeu esta semana aqui na Mega Hits. Ok, por causa de Harry Styles ou porque eu disse isto? Eu não percebi porque é que Harry Styles de repente é trend no TikTok, porque ele e Zoe Kravitz fizeram uma tatuagem em conjunto. Os dois têm a mesma tatuagem. Mundo, eles vão casar. E perdoa-me se não sabias disto, não é? Porque de repente eu digo isto no ar ok, vieram algumas justificações no nosso WhatsApp do estilo: mas se fizeram uma tatuagem é sinal de commitment. Certo, mas o facto de estarem noivos não é também. Enfim. Bom, o que é certo é que Harry Styles e Zoe Kravitz vão casar. Sim, estão perfeitamente bem de saúde enquanto casal, acredito eu. E há muitos pormenores, muito gossip sobre isto nas Mega News. Megahits.fm é o sítio onde podes saber de tudo isto e muito mais. Vem aí mais de 90 minutos de música sem parar com Lady Gaga. E primeiro, Somber, vais ouvir Undressed a seguir. 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

E mais um sucesso. Lá está. É a última dança de Chico Patino e Lucas Maia na Mega. Entretanto, são 4:30, está na hora de irmos até ao Lugar às Novas hoje com uma música que é pura nostalgia, porque nos leva imediatamente até à era dos anos 2000 para a house francesa. Foi nisto que ele se inspirou. Jonas Blue está hoje no Lugar às Novas com

flashback. Não é, Márcio? O Márcio que ouve a Mega Hits em Cantanhedo estava aqui à conversa comigo no WhatsApp da Mega sobre esta viagem no tempo que fizemos juntos ao som desta música. Que bom! Na Mega Hits continuamos esta viagem em Cantanhedo e não só. Mega Hits Coimbra 90.0 agora com

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Boa tarde, não era a mesma se não tivéssemos aqui também uma viagem no tempo. Vamos ao baú, não tarda nada, com Justin Bieber e Nicki Minaj. Vais ouvir Beauty and a Beat, não tarda nada. Primeiro, Gracie Abrams com música nova, Hit the Wall, na Mega Hits.

Mr. Know It All, Mega Hits, com Terry Swims em mais de 90 minutos de música sem parar. Eu não sei se ganhaste passes ou não para os 3 dias de AfroNation connosco. Se não ganhaste, meu caro, hipóteses não faltaram. Nós demos muito passe para os 3 dias de AfroNation, para ver Burna Boy, Tyla, Asakia, Wizkid, Kehlani, e eu estou só aqui a pôr o dedo na ferida, não é? Nada disso. Tenho uma cena para ti, não tarda nada. Primeiro, Lola Young na Mega Hits com música nova, From Down Here.

Ariana Grande e o comeback que nós precisávamos. Hate That I Made You Love Me. Ela já cantou esta música ao vivo. Incrível. Não sei se já te cruzaste com estes vídeos no TikTok, mas ela está de volta. Entretanto, de volta também os concertos. Claro, estamos na melhor altura do ano para viver bons concertos. Muitos vão acontecer na Praia da Rocha, em Portimão, no Afro Nation, que acontece já no próximo mês de julho. 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Da Megahits, Bad Bunny agora com música nova também.

Papillona, mega hits, a fechar mais de 90 minutos de música sem parar. Este em particular, estávamos aqui nós a falar sobre festivais. Um deles acontece nos dias 3 e 4 de julho, Sumol Summerfest. Vamos todos rumo à Costa da Caparica ver Trippie Redd, T-Rex, MC Iggy e muitos mais. Tudo para saberes no nosso site, megahits.fm.

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Primeiro, ouves música nova de Harry Styles na Mega Hits.

na Mega Hits com Mr. Brightside. 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Vem aí mais de 90 minutos de música sem parar com Ed Sheeran a seguir na Mega Hits. 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

Na Mega Hits, em mais de 90 minutos de música sem parar, ele que foi autor de Uma Rusga pelos Santos, que podes rever a qualquer altura no nosso Instagram, andou por lá a Margarida Borrego. Como é que ela voltou? Só Deus sabe. E tu podes saber também se fores até ao nosso Instagram. Entretanto, o plano de Santos em Santos mantém-se, e agora com a transmissão dos Jogos do Mundial também, é um excelente plano para os dias que aí vêm. Estreamos no Mundial esta quarta-feira, dia 17, por isso se andas por Lisboa, Santos em Santos, com um ecrã gigante para veres os golos do Mundial. Mega Hits Lisboa 92.4, agora com música nova, é de Becky Hill.

In the Deep. É já um clássico de Adele na Megahits. Eu sou o Diogo Pires e estou de saída. Obrigado por teres feito esta viagem de domingo à tarde comigo. Amanhã há mais. Amanhã voltamos a encontrar, ok? Às 10 da manhã, no sítio do costume, à hora do costume. Não me podes acusar de não ser coerente. Amanhã às 10, estamos juntos outra vez. Vem aí a Joana Sequeira. Primeiro, música nova de Justin.

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bem, como é que estamos? São 7 da tarde, meu nome é Jana Sequeira, estás a ouvir a Mega e eu tenho a certeza que este fim de semana foi bom para recarregares a energia e que estás pronto para amanhã, segunda-feira, uma nova semana. E amanhã também tens conversa da boa no Snooze. Eu vou-te dizer já a seguir com quem, porque é sobre um festival que tu gostas muito. Agora, Harry Styles.

Bibi Rexona Mega Hits, tem um ótimo domingo. Meu nome é Joana Sequeira e é mesmo ela que tu vais poder ver já no próximo dia 20 de junho no Rock in Rio. Let's go! Vais poder ver, ouvir, dançar, porque ela vai lá estar para ti. Portanto, também vais poder ouvir amanhã, de manhã, muita conversa sobre o Rock in Rio, porque a Margarida Borrego e o Mateus Lourenço vão receber Roberta Medina para dar todas as informações, falar sobre o festival e tirares todas as tuas dúvidas. Portanto, é de aproveitar. Agora segues com a Sabrina Carpenter, tem um ótimo domingo.

Jonas Blue, estás recordado? Isto é um grande som, é um som que nos leva assim a uma fase nostálgica da nossa vida. Perfect Strangers. Eu gostei muito, foi uma música de verão e não sei, olha, só me apetece dançar. E porquê? Isto porque ele é o lugar às novas de hoje. Chama-se Girl, é uma música romântica, é uma música leve, é uma música que, olha, representa tudo aquilo que nós sentimos quando estamos apaixonados. Apaixonados, que é a felicidade, a leveza. Portanto, é com ele que segues agora o lugar às novas de hoje. Põe mais alto e esta chama-se Girl.

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A chegar

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São 8 da noite de domingo. Olá, olá. Estás a ouvir a Mega. O meu nome é Joana Sequeira e eu quero saber se tu estás a regressar das férias, se estás a ir, se te estás a preparar, se amanhã vais trabalhar. Isto tudo porquê? Porque eu, meu caro, eu estou de férias a partir da manhã. Portanto, eu estou a ser muito irritante. A chegar tens The Second Voice, bem mais alto e desculpa qualquer coisa.

0: Olha, eu costumava dizer que é a Cíntia e o bigode, nesta aqui. É verdade. O meu nome é Jana Sequeira e estás muito bem comigo até às 11. Tens muita música a chegar. Tem Julinho, 50 Cent, Olivia Rodrigo e o homem do momento, não é? Bad Bunny. Isto não para, o homem está em todas. Portanto, foi mais alto, bora lá. 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

música portuguesa, Julinho KPSD na Mega Hits. E olha, música é aquilo que tu vais ouvir muito e muito e muito já no próximo fim de semana no Rock in Rio, porque as portas abrem já dia 20 de junho. É dia de Katy Perry, Charlie Puth, tens também Pedro Sampaio e Calema, tens muitos nomes, Bibi Rexha. Olha, eles não param. Portanto, depois no dia a seguir, que é domingo, tens Linkin Park, tens todo um cartaz gigante. No outro fim de semana, Rod Stewart, depois 21 Savage. Isto é sem parar. E estou só aqui a dar alguns. Só alguns. Portanto, agora tu imagina o que é que aí vem. É tudo mega. Portanto, já sabes, passa em megahits.fm. Garante o teu bilhete antes que esgote tudo o que falta ainda esgotar. Também que é muito pouco. Bora lá. Agora Madonna com I Feel So Free. 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

com Jamaican. E Jamaican faz lembrar a conversa que eu tive com a Pilar e com o Mateus no dia 11, na quinta-feira, em Caxias, em direto de Caxias com Richie Campbell. Isto porque saiu o novo álbum e documentário de Elephant in the Room e está um grande álbum. Se ainda não ouviste, vai ouvir. Tá bom? E se quiseres ver a entrevista e todos os conteúdos, já sabes, passas em megahits.fm, também não, megahits Instagram, desculpa lá, está aí cérebro de grávida que eu digo uma coisa e estou a pensar noutra. Olha, estamos assim, é real. Agora segues com Madonna e Sabrina Carpenter, esta chama-se Bring Your Love, é uma vibe para o teu verão.

Estás a ouvir a Mega Hits, meu nome é Joana Sequeira e fico contigo até às 11. Bom domingo, tenho ótimas notícias para ti. 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A chegar tens muitos, tens Ketsai, Luna Johnny, Rema, Lil Uzi Vert, mas antes cheques com Sienna Spyro, está em todo lado com Material Lover, portanto põe mais alto.

mas achavas que ias já dormir. Não, bora lá, isto aqui é para animar. Até às 11, estou contigo, Joana Sequeira, estás a ouvir a Mega e tenho notícias muito boas, portanto prepara-te que é já dia 19 de junho, sexta-feira, que o Softboard Heroes vai estar tudo preparadinho para ti, com muita animação e solidariedade. Portanto, já sabes, 19 de junho, se queres mais informações, pormenores, tudo aquilo que tu desejas, tu tens, e está em megahits.fm ou na app da Mega. Portanto, passa por lá, informa-te. Também tens trend news, tens bilhetes para comprar, tens muita coisa. Agora segues com Alex Warren, até já, que eu não te deixo sozinho nunca.

Malcolm Todd na Mega Hits. Meu nome é Joana Sequeira. Bom domingo! E tu estás aí, ai, o que é que eu hei de pôr em dia agora para ver antes de dormir? O que é que eu posso fazer? Olha, podes ir até o canal do YouTube da Mega e ver o Mordido. Foi mordido por, esta semana foi muito interessante. O Matheus Lourenço foi mordido por uma beta dos Santos Populares. Dos Santos Populares, e está muito bom. Portanto, passa pelo canal YouTube da Mega para veres toda esta atuação em que eu e Pilar Lourenço também participamos e não aguentamos. E não nos aguentamos porque tem muita piada ver o Matheus assim com uma peruca loira, com os pelos todos a sair do peito. Tem muita, muita piada. Portanto, já sabes, passa pelo canal do YouTube da Mega. Agora segues com ela, Lady Gaga, a maior das.

Continuas muito bem acompanhado. Meu nome é Joana Sequeira, estás a ouvir a Mega. Fico contigo até às 11. Fica desse lado que eu já vou ler as tuas mensagens. A chegar tens Harry Styles. 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
1: São 10 da noite, bom domingo, fico contigo até às 11. Meu nome é Joana Sequeira e estás a ouvir a Mega. Agora segues com Shakira e Burna Boy com Dai Dai, esta que faz parte da playlist.

0: Bruno Mars, o romântico, segundo ele, não é? Não me metas palavras na minha boca. Entretanto, tens muita música a chegar, tens Maru, Nelly Furtado, Maroon 5, Disco Lines, porque já sabes, na tua rádio favorita é sempre a abrir e ouvir música da boa, não fosses tu estar a ouvir a Mega, como é óbvio. Portanto, põe mais alto.
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É música portuguesa de Amaro, chama-se Kiss Me e é um orgulho gigante, portuguesa, linda, talentosa, é tudo aquilo que o nosso país precisa, não é? De pessoas assim. Agora vamos falar também do Lugares Novos de hoje, Jonas Blue, e eu tenho a certeza que tu conheces esta.

esta fez parte do nosso verão de 2016. É verdade, uma música de verão e que nos dá assim uma nostalgia muito grande. Pelo menos a mim, e eu acho que a ti também, ou não? Hã? Quer mensagens no WhatsApp? Temos a Ruth a dizer que sim, claro que sim. Ruth, então pera, só este bocadinho agora para ti. É o lugar às novas de hoje, Jonas Blue, não com Perfect Strangers, não é? Porque estas já conhecemos trás para a frente, frente para trás, mas com Girl, que é uma música romântica, e eu tenho a certeza absoluta que tu vais adicionar a tua playlist para este verão. Portanto, bora lá com ele que segues agora na minha.

E o nosso weekend está a chegar ao fim. Mas em bem, espero que te tenhas divertido neste fim de semana. Meu nome é Joana Sequeira, obrigada pela tua companhia, espero que estejas ótimo. Temos aqui muitas mensagens, temos o João que diz que vai entrar de férias na próxima semana. Também a Rita que diz, olá Joana, eu infelizmente já tive as minhas férias, mas está tudo bem. Temos também o Edgar, um beijinho para o Edgar, muita força Edgar, amanhã vai trabalhar. Isto porquê? Porque amanhã não vou. Vou entrar de férias e estive aqui a fazer, pronto, uma tentativa, não é, de vos picar. E consegui. Obrigada pelas suas mensagens, pela tua companhia. Agora segues com Gracie Abrams, tem um ótimo resto de domingo e já sabes, amanhã bem cedinho no Snooze vais poder ouvir a Roberta Medina com a Margarida Borrego e o Mateus Lourenço a falarem um bocadinho sobre o Rock in Rio. Bora.

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